Meu coração anda triste, Roberto Menescal. Sebastião Tapajós e Wilson Chaves, Tambatajá.